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0: 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Agora continuamos com uma música de Ana Joyce.
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0: Por si, Mon Pedro, Rona e eu, uma zona solicitativa. Na quando o sentimento mostra uma energia positiva. Yeah. 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
1: Ondas do Mar.
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0: 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Música rotito sofri demais.
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0: 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Está aí, mas tira a colia com a tira hackera. É importante também tu compreendes ali em português.
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0: Bem, Chloe, isso não é problema, né? Está, né? Criatividade, está em música e coisas mais. Seria uma experiência, e deve música ser uma guitarra, uma experiência pessoal, né? Também uma barca soro. A tua ideia é fácil, a tua famosa, é?
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0: Ok, agora continuamos com próxima música. 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Continuamos com música de Seguir Rossi Dama.
1: Vira, vira.
0: Vira, vira. 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
0: 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Se a gente até que não há informação clara, oficial, sobre nacionalidade dos artistas Jordânia e Chef em fontes internacionais. Mas parece é de Angola ou diáspora, ou África ou Portugal, assim. 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
0: Então, vamos ouvir música de Rui Orlando, artista conhecido pelas suas músicas românticas e cheias do sentimento, que fala sobre de amor, saudades e emoção profundos.
1: É, a música
0: Vamos.
1: chama-se Me Leva Contigo.
0: Música, me leva contigo. Vamos ouvir.

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1: 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Primeiro, eu moro, eu viajo para o sudeste asiático, mas Timor-Leste, não é mesmo, com distância do clio. Ok. Minha música, não é mesmo, sucesso, mas eu não lista música em Portugal, na visualização, né? 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
1: 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O Blue Eye fala de um Rona Barak na música, mas vem Rona Ribeiro, também seja. Primeiro, mas transmite emoção, ainda não vem, mas não liam, né? Essa forte luz. Depois, quando ele canta, ele sente essa emoção, essa música, né? Então, o momento de Mão Pedro vai em Portugal, quando no Ribeiro fala o concerto, depois ele fala o vídeo aqui, que ele fala o Kamaihá. Ok, então vamos ouvir música de Nuno Ribeiro e Blue Eye, Amor Limbo.
0: Limbo.
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1: tudo. Nós temos música, né? Música moderna, ritmo moderno, não mais cômico e tudo.
0: E tá rolando mais quanto a massa cá?
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0: né?
1: Ok, bendição, não é? 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
1: Mas agora, esse é um movimento perpétuo.
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1: Histórias do rock.
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0: 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Não é considerado um das maiores lendas da música mundial. Não é famoso o música folk rock, com letra profunda. Nebema fala sobre amor, sociedade e mudança do mundo. 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

nada mais importa. Para que o horrível fardo do tempo não vos pese sobre os ombros e vos faça pender para a terra, deveis embriagar-vos sem cessar. Mas de quê? De vinho, de poesia ou de virtude, à vossa escolha. Mas embriagai-vos. E se um dia, nos degraus de um palácio, na erva verde de uma valeta, na solidão baça do vosso quarto, acordardes já sóbrios, perguntai ao vento, à onda, à estrela, à ave, ao relógio, a tudo que foge, a tudo que geme, a tudo que rola, a tudo que canta, a tudo que fala, perguntai que horas são. E o vento, a onda, a estrela, a ave, o relógio, responder-vos-ão. São horas de vos embriagardes, para que não sejais os escravos martirizados do tempo. Embriagai-vos sem cessar, de vinho, de poesia ou de virtude, à vossa escolha.

coração. Ergue a cabeça e solta os teus filhos no esplendor do lixo e do descuido. Deixa-te ir enquanto o sabor acre da desistência vai corroendo a doçura da sua infância. Vai, minha geração, reage. Diz que não é nada assim, que é um lamentável engano, erro tipográfico, estatística imprecisa, puro preconceito. Que o teu único defeito é ter demasiadas qualidades e tropeçar nelas. Vá, minha geração, explica bem alto toda a gente que és por demais inteligente para sujar as mãos neste velho processo. Triste traste de Deus, de fingir que o nosso destino é ser um bocadinho melhores do que antes. Vá, minha geração, nasceste cansada, mimada, doente por tudo e por nada, com medo de ser inventada. O que é que te falta agora que não te falta nada? Poderá uma pobre canção contribuir para a tua regeneração? Ou só te resta morrer desintegrada?

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Mas como isso não é possível,